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1: Tudo bem, Eduardo?
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1: Uma alegria em ter aqui com a gente. 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Vamos cantar essa música aí, vamos?

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0: Obrigado. Essas pessoas maravilhosas, essas figuras maravilhosas. Chitãozinho, Xororó. Obrigado. Queremos agradecer a Deus por essa oportunidade que Deus nos deu, né, de cantar ao lado dos nossos ídolos. Desde o início da nossa carreira, a gente cantava muitas músicas do Chitãozinho Xororó. Obrigado, amamos vocês, que Deus abençoe vocês pra sempre.
1: Um beijo, gente. Obrigado, tá?
2: Todos nós.
1: Valeu,
2: obrigado.
1: Valeu demais. Emoção total.
2: Obrigado, Marrom. Obrigado, Bruno.
1: Deus.
2: Obrigado, Bruno.
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0: vocês, hein, Simone Mendes?
1: Hugo Henrique, coisa linda.
0: Palmas pra Simone aí, São Paulo. Muitas palmas.
1: Tchau, São Paulo, obrigada.

0: Quem gostou faz barulho aí, churrasco com fã.
1: Fernando de Sorocaba, muito obrigado.
2: Jorge Mateus.
3: Não estou brilhando.

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0: Matheus e Cauã.
1: Cara, que moda boa, sensacional.
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2: Jorge Matheus, Paulinho Natan.

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0: Para nós hoje é um privilégio muito grande estar regravando essa canção.

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0: Obrigado. Essas pessoas maravilhosas, essas figuras maravilhosas. Chitãozinho, Xororó, obrigado. Queremos agradecer a Deus por essa oportunidade que Deus nos deu, né, de cantar ao lado dos nossos ídolos. Desde o início da nossa carreira, a gente cantava muitas músicas do Chitãozinho e Xororó. Obrigado, amamos vocês, que Deus abençoe vocês pra sempre.
1: Um beijo, gente, obrigado, tá?
2: Todos nós, obrigado.
1: Valeu demais, emoção total.
2: Obrigado, Marrom, obrigado, Bruno.
1: Deus.
2: Obrigado, Bruno.
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uma tradição gaúcha. Bom dia, bom dia, bom dia. Um bom dia hoje, aí com uma chuvinha desde cedinho, cedinho, cedinho. Bom pra você levantar um pouquinho mais tarde, bom pra você ficar na cama até mais tarde, mas bom também pra você ficar com o seu radinho ligadinho comigo amanhã todinha. Todinha, todinha. Você e eu ligadinho na 87,9. Bom dia! Quero desejar pra você um maravilhoso sábado. Mesmo com essa chuvinha, né? Com essa chuvinha também quero convidar você a agradecer a Deus por mais um dia. Por estarmos vivos. Por vencermos mais uma semana. E agradecer por tudo aquilo que Deus nos proporciona sem esperar absolutamente nada em troca. Deus é realmente maravilhoso. E eu não tenho dúvidas que por mais que às vezes a gente acabe duvidando disso, Ele tem sido muito generoso com cada um de nós. Uma generosidade, um amor que somente um pai pode ter por um filho. E isso eu não tenho dúvidas. Que Ele tem por mim e por você. E tem nos sustentado até aqui, tem nos guiado, tem nos permitido viver tudo aquilo que Ele projetou um dia que nós pudéssemos vivenciar. Se você ainda não está vivenciando um novo tempo, eu quero te dizer, calma. Acredita e confia. Este é o segredo de tudo. Acreditar e confiar. Confia porque Deus tem um plano para cada um de nós em especial. E Ele vai se cumprir no tempo certo e no momento de Deus. Ah, Tati, mas por que não no nosso momento? Porque nós somos criaturas de Deus. Porque Ele é o nosso Pai, Ele sabe a hora de nós virmos e a hora de nós retornarmos. Mesmo que nós não saibamos ao certo o que acontece, depois de toda essa vida, a única certeza é que Ele estará lá para nos acolher. E até lá, nós temos muito o que aprender. E uma das coisas mais difíceis de se aprender chama-se e está em Colossenses capítulo 3, versículo 13. O perdão. O primeiro passo para seguir em frente. Suportem-se uns aos outros e perdoem as queixas que tiverem uns contra os outros. Perdoem como o Senhor lhes perdoou. Pedir perdão é um ato de coragem e é sobre isso que eu quero falar hoje. É sobre isso a minha mensagem para este sábado e para você. Muitas vezes o orgulho tenta nos convencer de que é melhor permanecer em silêncio do que reconhecer um erro. Porém, quando deixamos de pedir perdão, carregamos pesos desnecessários na nossa alma e no nosso coração. Porque o coração endurece, os relacionamentos se afastam e a paz desaparece pouco a pouco. A falta de perdão pode se tornar um perigo espiritual. Pessoas que vivem presas ao passado acabam alimentando a culpa e isso pode ser muito perigoso. Deus não deseja que seus filhos vivam acorrentado aos erros antigos. E a solução? Ele nos chama ao arrependimento para que haja cura, reconciliação e, quem sabe, recomeço. Pedir perdão não diminui ninguém. Na verdade, demonstra maturidade e confiança na graça de Deus. Quando reconhecemos nossas falhas, abrimos espaço para que o Senhor trabalhe em nosso caráter. Muitas portas são restauradas quando existe sinceridade no coração. Também é importante seguir em frente depois do perdão. Há pessoas que pedem desculpas, mas continuam vivendo presas à culpa.
Se Deus perdoa e oferece uma nova oportunidade, precisamos aprender a caminhar novamente sem carregar correntes do passado. O inimigo deseja manter pessoas aprisionadas em condenação, mas Cristo nos oferece liberdade. Se existe algo mal resolvido em seu coração, não adie mais. Procure reconciliar-se enquanto há tempo. Uma conversa sincera pode evitar grandes dores no futuro. O perdão traz leveza, restaura relacionamentos e aproxima o homem de Deus. Eu desejo a você que hoje, não somente hoje, mas todos os dias da tua vida, seja um dia de libertação. Peça perdão, libere perdão e permita que Deus conduza a sua vida para um novo começo, cheio de paz e esperança. E saiba, o perdão abre caminhos para a cura e para a liberdade. Reconheça seus erros com humildade diante de Deus e das pessoas, permitindo que o arrependimento restaure relacionamentos feridos. Não adie pedidos de perdão por orgulho ou medo, porque sentimentos guardados podem destruir emoções, amizades e famílias inteiras. Após pedir perdão, siga em frente, confiando sempre que Deus tem o melhor para cada um de nós. E assim eu te desejo um maravilhoso sábado, um maravilhoso final de semana, e que você possa viver um novo tempo, tudo aquilo que Deus preparou para você. Bom dia!

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Isso aí, pessoal, agora são 8 horas e 59 minutos, 8h59, você juntinho comigo, esse sábado de chuvinha, sábado gostoso pra ficar em casa, né? Um sábado gostoso pra você aproveitar a família, pra você aproveitar aquele final de semana, e claro, hoje, sábado, até uma hora, ficar juntinho comigo, mandando aquele alô, mandando aquele abraço. Gente, não tô vendo você mandar um alô no WhatsApp, hein? Deixa uma carinha chorando, manda um emoji. Eu quero saber em que lugar da Rui do Silva você está na frequência da 87,9. Sábado, lembrando que o evento que teria aqui na Feira Produtos da Terra hoje em alusão ao 18 de maio foi cancelado, né, gente? Por causa da chuva. 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

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Vamos lá, vamos de música. Quero mandar um alô e um abraço ali para o meu amiguinho Igor. Igor, bom dia, feliz sábado. Um abraço todo especial lá pro Igor e pra Vera. Bom dia, Vera, um abençoado sábado pra você também. Abençoada chuva, isso mesmo, né, Vera? Um abraço todo especial aí pra vocês, um beijo no coração. Um abraço lá pro meu amigo seu Antônio, que tá lá em Chapecó, né? Seu Antônio tá visitando a filha e o neto. Oh, coisinha boa, né? Só que o frio também por lá, seu Antônio, não deve estar dos melhores, né? Um abraço todo especial. Minha amiga Marlene tá chegando por aqui. Bom dia, flor do dia. Maravilhoso sábado, igualmente, Marlene. Um beijo pra você. Obrigado pela companhia. O pessoal também tá por aqui. 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Um abraço todo especial ali, então, para a Leila, o esposo dela. 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

0: Tem um recadinho lá pra Dona Salete, hein? Dona Salete, o pessoal tá dizendo que é pra senhora levantar da cama, hein? Deixa, deixa. Dona Salete, tá me ouvindo? Vou dar um abraço lá pra Dona Ivete, pra Dona Salete, pra Lu, pra Valentina, pessoal aí que eu tenho um carinho enorme. Dona Salete, já tô com saudade, hein, Dona Salete? E com essa chuvinha, ô, Dona Ivete, com esse tempinho dá pra fazer um cafezinho da tarde, né? Dá pra fazer um cafezinho da tarde aí nessa Otávio Ramiro do Canto, é isso? Ali próximo à Madeireira Tio Pedro. Tá bom, então, gente, vamos lá? Vamos de música? Você e eu ligadinho na 87,9. Eu quero saber, conta pra mim, que lugar do Arroio do Silva você está na frequência da Rádio Verdes Mares? Bom dia pra você. Também quero mandar um alô e abraço lá pra Claudinha. Alô, Claudinha! Um beijo lá pra Claudinha, meu amigo Paulo Marinho. Pessoal lá no bar do Paulo Marinho. 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Vamos lá, você e eu, bom dia, bom dia. Também quero falar, já mandar um abraço lá pro Tonho Marinho e pra Roselaine, né? Que logo, logo também estarão abrindo o seu empreendimento. É semana que vem, é isso, Roselaine? Abraço todo especial pra eles, obrigado pela companhia. Vamos lá? Tô chegando por aqui, a primeira que eu rodo é com Os Atuais, lá pra minha amiga Vera, pra começar o sábado em grande estilo. Vera, bom dia! Bom dia, bom dia pra você!
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Isso aí, pessoal, agora são 9 horas e 29 minutos, 9h29, você juntinho comigo, é manhã de sábado, obrigado pela sua companhia, quero te contar que... 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
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Vamos lá, vamos de música. Quero mandando um alô, mandando um abraço e quero saber em que lugar do Arroio do Silva você está em sintonia comigo.

Vamos lá, vamos de música. Vem chegando muito mais música por aqui. Você e eu ligadinho na 87,9. Bom dia pra você. Gente, as atividades ali da feirinha foram suspensas, tá? Mas os expositores estão por ali. Você pode conferir. Gente, tem muita novidade, tá? E elas fizeram tudo voltada para o 18 de maio. Ficou lindo demais. Vale a pena você ir ali também conferir e já adquirir o seu, hein? Feira Produtos da Terra, lembrando que os feirantes são todos artesanais. Tá bacana demais, vale a pena você ali conferir, tá bom? Das 7h30 às 11h30. Vamos de música, vem chegando muito mais por aqui, você e eu. Olha só, você pode chegar ali que o pessoal tá ali, tá? Tem bolo, a linha dos ovos, galinha caipira, tem ovo de codorna. Tem muitas opções para você ali na feirinha, tá, gente? Vale ali e conferir também, prestigiar, tá, o pessoal, porque eles estão cedinho ali, né, gente? Uma tradição gaúcha é preta. E mesmo com esse tempo, eles estão por ali, então vale a pena. Tem massa, tem pão caseiro. Olha, os pães estão uma delícia, gente. Tem panelinhas de coco. Vale a pena você ir lá conferir as meninas das cucas. Tá bacana demais. Tem cavaquinho, tem cueca virada. Olha, tá

0: Chocolate especial. Vale a pena você ali conferir, tá bom?
1: Uma tradição gaúcha é o maior desafio. É o
0: duelo. Vamos de música, vamos de música. Daqui a pouquinho tem muito mais pra você, não sai daí não. Quero mandar um alô e um abraço lá pro meu amigo Neném. Alô, Neném! Galera lá no Bar do Leandro, vou com Atitude 67. Depois tá rodando por aqui ainda Israel e Rodolfo e Zezé de Camargo e Luciano e Amado Batista. Bom dia pra você! Quero mandar um alô lá pra Dona Eva Mota. Alô, Dona Eva! Ô, Dona Evinha! Bom dia, minha querida! Um maravilhoso final de semana! Também quero mandar um alô ali pro seu Milton e a Dona Augustinha, né? Seu Milton tá, olha, um violeiro de primeira, hein, seu Milton? Tá no curso de violão ali da terceira idade, tá bacana demais! Um abraço lá pro seu Milton e a Dona Augustinha. Eu vou de música logo, logo tô de volta, não sai daí não.
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0: 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Gente, quero mandando um alô, mandando um abraço e você não esquece de deixar o seu recadinho aí no nosso WhatsApp, hein? O pessoal deve estar dormindo até mais tarde, né? Vai mandando um alô, vai mandando um abraço e eu vou reforçando ele por aqui, tá? Quero mandar um alô e abraço pra Dona Bernadette Greff. Alô, Dona Bernadette! Um maravilhoso final de semana, um beijo no coração. Também quero mandar um alô pra Dona Gorete, né? Mãe do Xande. Dona Gorete sempre nos escuta, né, Dona Gorete? Um alô todo especial também lá para a Dona Zena do Valmor Seco. Alô, Dona Zena! Abraço todo especial para a Dona Zena do Valmor Seco. Um abraço todo especial. A Dona Elice! Ô, Dona Elice! Bom dia! Um abraço todo especial para... Ô, Dona Elice, com esse tempinho é bom de comer um pãozinho caseiro, hein? Tá fazendo ainda, Dona Elice? Um abraço todo especial para Dona Elice. Maravilhoso final de semana também. Vamos lá, vamos chegando por aqui. Você e eu ligadinho na 87,9. Vai mandando seu alô, mandando seu abraço. E eu repasso o alô por aqui. Quero mandar um alô lá pro meu amigo Paraíba, hein? Meu amigo Paraíba e todas as meninas que hoje estão por lá. Paraíba, um abraço todo especial. 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Eu vou de música, tô chegando por aqui com o Sérgio Reis. Bom dia pra você.
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Oi, pessoal, agora são 10:30, 10:30, você ligadinho comigo, obrigado pela companhia, obrigado pela sintonia, vai mandando seu alô, vai mandando seu abraço, vai me contando em que lugar do Arroio do Silva você está na frequência da 87,9. 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

0: 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Mais um detalhe. Vamos de música, vem chegando muito mais música por aqui. Vai mandando seu alô, vai mandando seu abraço, vai me contando em que lugar da Rui do Silva você está na frequência da 87,9. Tô chegando com o Daniel, participação de Teodoro seu Sampaio. 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
8: Meio-dia e 20 minutinhos, quero mandar um alô e abraço ali para a Dona Lourdes, alô Dona Lourdes, a Carminha, o seu pessoal que tá sempre conferindo a 87,9, um beijo para vocês, um maravilhoso final de semana e até segunda-feira, né? Segunda-feira a gente tá juntinho ali na programação da terceira idade. Um beijo para nossa rainha, Carminha. E ali para Dona Lourdes e o seu Albino. 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Vamos lá, seguindo por aqui, você e eu na 87,9. Obrigado pela companhia, obrigado pela sintonia. 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Vamos lá, seguindo por aqui, você e eu na 87,9. Obrigado pela sua companhia, obrigado pela sua sintonia. Vamos de mais música, vem chegando muito mais música por aqui. Dá tempo de você pedir a sua, hein? Quero mandar um alô e abraço ali para a Dona Lourdes. Alô, Dona Lourdes! Um beijo todo especial para a Dona Lourdes, seu Albino. Opa! E a Carminha. Carminha acho que nem deve estar mais por lá, né? Vamos de música, vou rodar Corpo e Alma, que eu sei que a Dona Lourdes gosta. E vou oferecer também lá para a Dona Bernadette Greffi, que eu sei que também curte, hein? Vamos de música, logo logo tô de volta. Vai ter música também aqui pro Lacizinho. Oi, Lacizinho, bom dia, meu querido. Um beijo todo especial lá pro Lacizinho também, pra Rosi, para a Monique, para a Martinha, para todo o pessoal que está por lá, tá bom? Dona Marlene, também quero mandar um alô e um abraço ali pra dona Edith Marlene, pro meu amigo seu Dalmolim. E até segunda-feira também, né? Vamos estar juntinhos novamente. Tão bom poder passar esse tempo com vocês. Um beijo no coração. A Rosi também tá por aqui. Oi, Rosi. Um beijo, minha querida. Um abraço todo especial e, claro, um beijo especial pro Lacizinho, né? Ô, Lacizinho, que delícia, hein? Quem foi que fez aquela salada aí? Me conta. Um beijo todo especial. Tenho um carinho enorme pelo

0: Lacizinho, né? Já vou rodar aqui Roberta Miranda, é Lacizinho. Ergue o volume e dança aí com a mãe, uma música bem apaixonada, né? Um beijo todo especial lá pra eles. Olá, Cizinho, não vejo a hora da semana Farroupilha, né? Que daí a gente fica junto. Um beijo pra você, meu querido, ó. Beijo pra você. Também quero mandar um alô e um abraço pro Igor, que tá aqui também. Igor, um beijo pra você também, tá? Deixa eu de música, daqui a pouquinho tô de volta. Lacizinho pediu Roberta Miranda. Vai rodar na segunda depois de Corpo e Alma, tá, gente?
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um ótimo domingo e até segunda-feira. Lembrando que eu tenho programação por aqui de segunda a sexta-feira. Das 17h30 até as 18h45, você e eu.

Essa semana fomos bem recebidos lá pela Dona Alvina e por todas as mamães, inclusive algumas que nos escutam, né? Um beijo para vocês, foi muito bom viver esse tempo de qualidade. Um abraço todo especial para vocês, tá bom? Agora são 12:47. Eu finalizo por aqui. Obrigado e desejando a você um maravilhoso final de semana. Quero mandar um alô, um abraço ali pro meu amigo Paraíba, dizer que à tarde a gente tá por ali, conferindo as novidades ali do Mercadão Paraíba, na Praça Central, do ladinho da Sorveteria Nevasca. Vou ficando por aqui. Valeu, gente! Um beijo pra você e um ótimo final de semana. Ah, tem um abraço também do meu amigo da Cor, né? Pra galera aí do litoral, que se o tempo colaborar, amanhã tem quartas de finais aqui no campo Severo Scaine.

Missouri. Sucesso, hein?

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Quem é esse? Quem é esse? Esse é Jesus Cristo, Razão de Viver. Que bom demais, estamos com vocês aqui no programa Jesus, Razão de Viver, na comunicação e com muito prazer. Irmão Alexandre Santos, que bom demais, né? Saber que vocês também estão do outro lado aí, nos dando o prazer.

prazer da vossa audiência. Sabam que hoje será uma tarde radiante, uma tarde muito abençoada, porque hoje mesmo Deus poderá te abençoar na pessoa amada de Jesus Cristo, porque você está no programa Jesus Razão de Viver, porque nós transmitimos e você sintoniza o canal da benção. Jesus Razão de Viver. Vamos nessa graça, vamos nessa força, gente abençoada, vamos nesse momento, vamos começar a falar com Deus. Eu gosto de falar isso, não é que eu vou repetir todo sábado, mas eu gosto porque tem pessoas chegando agora, né? E eu gosto de falar isso para você entender, tá bom? Para falar com Deus não precisa pegar fila, para falar com Deus não precisa marcar agenda, isso mesmo que você está ouvindo. Para falar com Deus, eu e você conseguimos através da pessoa de Jesus Cristo, isso mesmo, não é por nossos méritos, não é por nossas obras. Diz a Bíblia que o Senhor já venceu por nós, diz a Bíblia que o véu se rasgou de cima a baixo. Isso quer dizer que eu e você temos a liberdade de falar com Deus na pessoa de Jesus Cristo. Vamos nesse momento, vamos falar com Deus. Onde você estiver, você pode me acompanhar na oração, tá bom? E nessa oração, Deus pode resolver algo que você não pode resolver, que a nossa força humana não alcança. Deus pode abrir aquelas portas que estão fechadas. Só uma coisa que Deus quer, nosso ouvinte, nosso amigo, nossa amiga, só uma coisa que Deus quer. Deus quer que eu e você reconhecemos que foi as mãos de Deus, tá bom? Quando as vitórias chegarem, quando as bênçãos chegarem, quando essa porta ser aberta, quando isso ser resolvido que você não pode resolver, você lembra que você orou conosco aqui no programa Jesus Razão de Viver e Deus agiu a favor de nós. Vamos nesse momento, vamos orar, vamos falar com Deus.

Senhor nosso Deus, nosso Pai, nós te louvamos, Senhor, por estar aqui, Senhor. Obrigado por essa linda oportunidade, Senhor, que isso dá para nós, Senhor, para somar no teu reino, Senhor. Aproveitando o nosso tempo aqui na terra, Senhor, poder usar o talento que o Senhor deu, os dons que o Senhor deu, a nossa voz, Senhor, para poder somar no teu reino, Senhor. Através dessa rádio amiga aqui, Senhor, da Rádio Verdes Mares, Senhor, através do programa Jesus, Razão de Viver. Tu sabes, Senhor, quantas pessoas vão nos ouvir através do rádio, nos assistir, ouvir através de meios sociais, aplicativos, Senhor, ou aonde alcançar, Senhor, os meios da comunicação, Senhor. Muito mais alcança, Pai, a presença real eficaz do teu Santo Espírito. Senhor, abençoa essa pessoa agora que está nos acompanhando na oração, Senhor. Resolve isso que não pode resolver. Sim, Deus, abre as portas tão fechadas, Pai amado. Nós vamos reconhecer que foi o Senhor que deu a bênção. Nós vamos reconhecer que foi o Senhor, aleluia, que abriu as portas. Louvado seja o teu nome. Obrigado, Senhor, pelas bênçãos recebidas. Oh, é a vitória na pessoa amada de Jesus Cristo. Amém e amém, Senhor.

0: Vamos nessa graça, vamos nessa força, gente abençoada. Vamos apresentar o nosso convidado, tá certo? Ele, nosso amigo, nosso irmão, evangelista Antônio Marco, da Igreja Cristã Primitiva. Ele veio aqui enriquecer o programa, tá bom? Ele vai testemunhar. E depois vai trazer para nós uma palavra do coração de corações. Que bom demais aqui no programa Jesus Graça de Ver. Evangelista Antônio Marcos, a paz do Senhor, fica à vontade.
1: A paz do Senhor, meu amado e querido irmão Alexandre. Obrigado pelo convite, por estarmos aqui nessa tarde para fazermos a vontade do nosso Pai.
0: Amém. Que bom que o irmão evangelista Antônio Marcos, né, pôde estar conosco aqui. E por certo, será uma programação muito abençoada. Já vamos atender nossos ouvintes aqui, quem chegou aqui, vamos ver que eu consigo ler daqui longe a minha visão aqui. É aqui que eu vou, Micael Elias, diz assim, boa tarde na paz do Senhor Jesus Cristo, que bom demais, tá bom? Obrigado, tá bom? Pela vossa audiência. E também diz aqui o irmão José Silva, da cidade de Aranguá, esse casal abençoado, José Silva e Adoraci, né? Nossos ouvintes dizem assim, Deus é com vocês, um louvor para nós, tá certo? José Silva, daqui a pouco eu vou falar do culto de vocês, tá bom? O culto de você que acontecerá dia 31 ali na da Uri Sanguinha, tá certo? A Sabedoria da Sanguinha, culto dos caminhoneiros, tá bom? Daqui a pouco nós vamos estar dando essa nota pra você, tá bom, irmão José Silva? E também aí a Doraci, que é minha irmã, né? Minha irmã duas vezes. Ela gosta que eu falo assim, a Doraci, né? Alexandre, quando tu fala que nós somos irmã duas vezes. Irmão Pai de Pai, irmão em Jesus Cristo, tá certo, Doraci, que benção a sabedoria. Ó, eu falei pro irmão aqui, ó, lá, ó, Joel, sou Chaluzinho, lá dos Estados Unidos, nos ouvindo e nos assistindo, a paz do Senhor, diz ele, tá bom, o sábado passado, irmão Jailson Chaluzinho, eu falei de você, né, que você estava aí dando o prazer da nossa audiência aí, tá bom, que Deus abençoe você, tá bom, de uma forma todo especial, um abraço aí para o nosso irmão Jailson Chadozinho. É, que Deus abençoe no outro país aí, nos dando o prazer da vossa audiência. Que transforma água em vinho. Evangelista Antônio Marcos, vamos oferecer canção bonita, música bonita que faz bem o coração e a alma. Para quem você oferece, irmão, fica à vontade.
1: Eu gostaria de oferecer esse louvor em especial à minha esposa, aos meus pais que vieram lá do Rio Grande do Sul e hoje estão na minha casa.
0: Que bênção.
1: Glórias a Deus. Gostaria de oferecer esse louvor. É, irmã Noemi e irmão Barbosa, que estão lá junto conosco, vieram aí pegar esse friozinho catarinense junto com nós.
0: E não é igual lá o frio, né, amor? Aqui é mais calmo, né?
1: Lá é mais tranquilo. Aqui é mais tranquilo. Lá é um pouquinho mais forte, mas Deus está no controle.
0: Tá certo. Irmão Jailson Jarolzinho diz assim, lá dos Estados Unidos, diz, obrigado, Deus abençoe vocês também. Tá certo, irmão, tão longe, né? Tão de longe aí.
1: Aleluia.
0: Essa comunicação linda, né? Daqui nos Estados Unidos com nosso irmão Jailson Jarolzinho, hein? É, que você puder, tá bom, irmão Jailson, né? Compartilhe também esse programa, tá certo? E todo sábado aí, manda um alô pra nós aí dos Estados Unidos, pra aqui, pra cidade do Arruda e Silva, aqui na rede, na Rádio Verdes Mares, no programa Jesus Gazão de Viver. O José Silva diz assim, no próximo sábado estaremos aí, ao vivo, é o presbítero irmão Ezequiel, e amém, obrigado, tá certo? É isso mesmo, bom lembrado, irmão José Silva, hein? Sabe que vem, você vão estar aqui falando do culto dos caminhoneiros, é um abraço para todos os caminhoneiros do Brasil, ó, que carregam a riqueza do Brasil, hein? Vocês são heróis, tá certo? Até eu falei no outro programa aqui, irmão Antônio Marco, eu falei que se eu fosse uma autoridade, eu mudaria o aposento dos caminhoneiros. Eu aposentaria mais novo, né? Porque eles são também passam perigo,
1: sim,
0: na estrada,
1: sim,
0: né?
1: São guerreiros da estrada, né? Merecem, né?
0: Merecem, né? Mas um dia talvez isso aconteça, né? É igual o mineiro, né? Mineiro também, né? Trabalha, né? E tem, né? Não, é, 20, 15 anos de serviço, aí já estão aposentando.
1: É, né? Com 20 anos já está no esgotamento físico e mental, né? Porque é um trabalho que exige muito da pessoa, né?
0: É verdade, é verdade. É, então aí um parabéns pro caminhoneiro, né? Do Brasil, que Deus abençoe vocês. Vamos nessa graça, vamos nessa força, vamos ouvir canção bonita, música bonita aqui. É aqui, vamos quem vai cantar aqui. Daniel, Deus é fiel. Essa canção é bonita e daqui a pouco nós voltamos com vocês, tá bom?

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Vamos nessa graça, vamos nessa força aqui, gente boa, como a hora passa rápido, 14 horas e 20 minutos, você está com o programa Jesus Razão de Viver, na comunicação e com muito prazer, irmão Alexandre Santos. Vamos até nos ouvir, vou ver que dou conta aqui, tá certo? O irmão Diomar Feliciano, pastor Diomar Feliciano, diz assim: a paz do Senhor, irmão Alexandre, estamos ouvindo a programação aqui em Camboriú. O pastor Diomar Feliciano manda um louvor para os irmãos em Aranguá. Um abraço, tá certo, pastor Diomar Feliciano e a sua digna esposa, irmã Simeia, né? E todo o seu familiar também, tá certo? Deus abençoe vocês, tá bom? Obrigado pela vossa audiência. Quando o pastor Diomar estiver por aí, tá bom, pastor? Vem aqui na rádio aqui trazer para os nossos ouvintes uma palavra do coração de Deus aos nossos corações, tá certo? Pastor Diomar Feliciano, um abraço e até mais.

0: Vamos ver que demos conta aqui para os ouvintes. Opa, que pulou. Ao vivo é assim mesmo. O Facebook tu vai pulando e ao vivo acontece, hein? Muitos botões para poucos dedos, tá certo? Mas vamos dar conta, tá bom? Opa, aqui tá pulando, mas vamos lá, dá licença, deixa eu passar aqui. O Elisé Almeida diz assim: rapaz, meu amigo, um abraço ao meu amigo Nazareno e a sua mãe, irmã Maria, tá certo? Bem lembrado, irmão Elisé, manda um abraço para o Nazareno Alano e para a sua mãe, dona Maria Alano, quem manda é o irmão Elisé Almeida, tá certo? Também chegou aqui a irmã Doraci, a minha irmã, por duas vezes, né, Doraci? Agora tem que falar assim, né, Doraci, né? Ela gosta que eu falo assim, eu e Doraci somos irmãos por duas vezes, irmão do pai de pai e irmã em Jesus Cristo, né? Foi através da Doraci que eu encontrei a verdade em Jesus, né, Doraci, né? Ela me pregou o evangelho e comecei a ler a Bíblia e Deus me mostrou numa madrugada que o caminho é só Jesus Cristo. Oh, glórias a Deus. E estamos aqui hoje somando no reino do céu. Diz assim, irmão Dracy, manda ofereça um louvor pro Tiago e a família em Pomerode, está certo? Vamos oferecer, tá bom? Um abraço pro pastor Tiago, né? E a Grazi e todos os familiares que oferecem a Dracy, a sua mãe. Lá perto de Blumenau, né? Blumenau, né? Pomerode, tá certo? Um abraço pra vocês. Aqui diz aqui também, aqui, opa. Aqui diz assim, o Antônio. Ei, é você, Antônio? Botou aqui? Vamos ver aqui. Pera aqui, deixa eu pôr aqui.
1: Eu acho que foi a esposa que botou.
0: Tá certo.
1: Ela tem o controle.
0: Ela que tá lá, mano. Fica bom. É a Graça.
1: Graci.
0: Graci Barbosa?
1: Isso.
0: Então é a esposa. Manda um abraço pra ela, tá aí, irmão.
1: Pode ficar à vontade. Ô, querida esposa, estamos aqui fazendo a vontade de Deus. E você aí do outro lado com o papai e com a mamãe, ore por nós para que o Senhor venha alcançar muitas almas na tarde de hoje.
0: Irmão Antônio, já apontei no teu pai, mesmo no teu pai da tua mãe, como é que
1: é? É, irmã Noemi e o irmão Versidino, né?
0: Tá bom, então um abraço pro pai, né? Pros pais do irmão Antônio, né? Que tá aqui, o irmão Evangelista, irmão Antônio, um abraço para você aqui do irmão Alexandre, do programa Jesus Vai Viver, tá bom? Que bom saber que vocês estão aí, tá bom? E vão ser agraciados por Deus, né, irmão Antônio? É isso mesmo, vamos lá então, vamos mais uma vez aqui. Tá aqui também a minha irmã Suzana, Suzana dos Santos, assim, na escuta, irmão. Opa, peraí, dá licença, deixa eu passar por aqui, tá pulando aqui. Tô na escuta, mano, Deus abençoe todos nós, tá certo, minha irmã Suzana? É isso mesmo, isso é nossa oração, tá certo? Chegou aqui ele agora, já fazia tempo que não vinha aqui, né? Mas chegou aqui agora, tá certo, falou! O Paulo chegou em inverno, né, Paulo? O cara ficou meio quieto, né, Paulo? O inverno deixa o cara meio quieto, né, Paulo? Tá certo. Paulo Ricardo Silva diz assim, gente boa, Paulo Ricardo Silva, assim, que Deus abençoe sempre a programação. Um abraço, irmão Alexandre. É o teu Paulo Ricardo e a sua mãe. Opa, pulou aqui a sua mãe, Maria Dalva, aqui da Praia da Caçamba. Tá certo, Paulo, hein? Aí no cantinho do paraíso, né, Paulo? Um abraço para o Paulo, tá bom? E também para a sua mãe, a dona Maria Dalva. Que bom demais saber que vocês estão nos ouvindo aqui. E também nos assistindo através do programa Jesus Razão de Viver. É isso mesmo, gente boa. Vamos nessa graça, vamos nessa força. Aqui no programa Jesus Razão de Viver. Vamos nessa. Vamos aí. Opa, muitas pessoas mandando mensagem. Pois vamos ler, tá bom? Daqui a pouco a gente começa a voltar lendo para vocês. 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

0: Vamos nesse momento aqui no programa Jesus Razão de Viver, o quadro Sala de Visita, Meu Testemunho. Eu vou testemunhar agora, vou entrevistar agora o nosso irmão hoje, né, evangelista Antônio Marcos. Antônio Marcos vai contar com as tuas palavras, tá bom? Resumido, tá bom? Com as tuas palavras, como é que é a tua vida antes de conhecer Jesus e depois, tá bom? Como é que é a tua vida antes, irmão? Pode ficar à vontade.
1: Bom, irmão, a minha vida, né, num breve resumo, era uma vida sem propósito, né, irmão? Era uma vida que era um dia após o outro, mas que não tinha propósito e não tinha direção, né? Então, tudo isso foi mudar.

0: Quando eu conheci a minha esposa, né? Foi através dela que eu conheci esse Jesus que me amou primeiro.
1: Oh, que bênção, né, o evangelista Montoni? Foi duas vitórias, né?
0: Conheceu duas vitórias.
1: O amor da tua vida e a salvação em Jesus, né?
0: Que bênção. E o amor de Jesus.
1: E o amor, né, do Senhor, é verdade. E Montoni, assim, mas você se converteu, né? Com que idade você tinha?
0: Eu, na verdade, eu costumo dizer, irmão, que eu lutei contra o chamado de Jesus e perdi. Sim. Né? Tudo há um tempo determinado.
1: É verdade.
0: Né? E quando eu conheci Jesus, né, eu estava ali com 31 para 32 anos de idade, né, e foi ali que Jesus me encontrou no momento mais difícil da minha vida. Né? Então, quando ele me achou, eu estava verdadeiramente no pó, estava quebrado, né? E ali ele me encontrou no pó e ele ali me puxou para cima, né?
1: Certo, mas como tu fala assim, nós ouvintes entender que tu resistiu um momento, irmão?
0: Houve uma resistência muito grande da minha parte, né, irmão? Porque quando nós não conhecemos o verdadeiro amor de Jesus, nós achamos que podemos tudo, né?
1: Certo.
0: Achamos que com a força do nosso braço nós vamos vencer, nós vamos conseguir. Mas quando nós temos um chamado de Deus para a nossa vida, né, nós podemos fazer toda a força do mundo que nós vamos perder. Né? Não importa a circunstância, não importa de que maneira nós vamos estar, mas ele vai lá e nos alcança. Né? E eu posso dizer assim, com toda tranquilidade, que eu fui para Jesus pela dor, não foi pelo amor.
1: Pelo amor. O evangelista Antônio Marques, só para nós ouvir entender, é que como Deus age, né? Porque Deus zela para a salvação, né? Não que ele quer obrigar as pessoas a crer nele, não é isso? Mas Deus é tão bom, é um Pai cheio de misericórdia, que ele, como você falou, né, ele fecha alguma situação na nossa vida, né? Em algum caso, algumas pessoas vêm pela alegria, vêm pelo amor, outras vêm pela dor, como você acabou de falar. E Deus sabe agir, né? Cada um, Deus sabe agir, né? Por isso que esse quadro aqui é muito importante aqui no programa Jesus. A gente vive um quadro muito importante, porque cada um tem uma experiência, né, com Deus.
0: É verdade.
1: Né? Deus não é um Deus rotineiro, cada um deixa de uma maneira, né? E você por uma maneira também diferente. Então, eu vou usar aqui uma palavra aqui, o evangelista Antônio Marcos, né? Uma palavra no português, coloquial, é que Deus apertou com você, então.
0: Exatamente, Deus foi apertando, e confesso para o irmão que esse aperto levou 3 anos, né?
1: 3 anos.
0: 3 anos, porque imagina...
1: Tu tentou ser forte, né?
0: Eu tentei ser forte, a minha esposa era uma pessoa de muita fé, de muita paciência, né? Que ela ia para a igreja, me convidava, mas eu não ia. Né?
1: Interessante, né?
0: Eu dizia para ela, vai você que eu fico aqui. Né?
1: Certo.
0: Mas ela perseverou na fé. Ela perseverou na fé, orou, intercedeu pela minha vida, porque ela sabia que Deus tinha um propósito maior comigo. Né?
1: Amém. Como a minha esposa?
0: É irmã Glaci.
1: Glaci. E, né, que foi guerreira, hein?
0: Foi guerreira.
1: Foi guerreira e para o nosso ouvinte entender como é um exemplo bom, né?
0: Exatamente.
1: Talvez nós estamos também falando para a irmã aí, irmãs que estão lutando também sozinha, né?
0: Lutando sozinha, né? Jugo desigual, né?
1: Sua esposa também não é crente, está lutando, então o evangelista Montoni está contando aqui para o nosso ouvinte que ele não era cristão, né? E a sua esposa perseverando na oração, né? Orando a Deus, não desistiu, né, Montoni, né?
0: Não
1: hoje
0: desistiu.
1: Hoje você está aqui dando esse testemunho lindo, bonito, né, para o louvor do Senhor. Então, minha irmã e você que está me ouvindo aí, também não desista, tá bom? Não desista, tente orar, vai orando para o teu esposo, vai orando para os teus filhos, tá bom? A tua oração é muito importante, Deus vai chamar eles, tá bom? Deus vai trazer de uma maneira que Deus sabe trazer, tá certo? É como aconteceu na vida do irmão Antônio, tá certo? A sua esposa começou orando, e começou perseverando, e hoje o irmão Antônio está aqui, dando testemunho. Evangelista Montoni, e como é que foi aquele encontro assim com Jesus? Como é que foi?
0: São situações na vida que acontecem da gente. Até aquele momento ali dos 3 anos, eu estava usando a minha esposa, para os ouvintes entenderem, como uma muleta espiritual. Eu estava me apoiando nela. E o que o nosso Deus fez? O Senhor permitiu que viesse uma enfermidade sobre a minha esposa, para que ela fosse se tratar num outro lugar e eu ali ficasse sozinho na minha casa, né? Ou seja, o Senhor retirou o apoio espiritual de perto de mim para ter um particular comigo ali. E naquele momento, antes da minha esposa ir viajar lá para junto da sua família para fazer o seu tratamento, ela pediu para mim: vai na igreja, né? Vai lá e ore por mim. Ela me colocou num compromisso, né? Ela sempre orou por mim e naquele momento ela estava dizendo: eu preciso de você agora.
1: Aleluia.
0: Né? Então, quando ela disse para mim: vai na igreja, eu ali senti que a obrigação, o compromisso era meu, não era mais dela, que eu tinha que fazer por mim e por ela. E ali, quando eu fui para a igreja, né, numa igreja pequenininha, num círculo de oração, oh, aleluia. E ali no círculo de oração, eu entrei ali cabisbaixo, né? Aquele orgulho meu estava sendo quebrado. E ali, quando eu entro na igreja, num círculo de oração, num culto à tarde, só as irmãs do lado e só eu do outro lado, sozinho, mas ali Deus pegou o pregador, ali o Senhor começou a falar comigo, né? Esquadrinhou a minha vida, e ali eu entendi que era o próprio Deus que estava falando comigo, não era o homem, mas era o próprio Deus através da boca daquele servo. E ali eu me rendi aos pés de Cristo e eu disse: Senhor, eu preciso da tua presença na minha vida.
1: Louvado seja o nome do seu irmão, está contando esse testemunho. A gente quer sentir graça de Deus aqui, né? Sente graça de Deus aqui, é um clima gostoso, né?
0: Aleluia.
1: Irmão, lembrando como Deus chamou ele. E é assim que Deus também quer fazer na tua vida, tá bom, ouvinte? Talvez você não compreenda o que está acontecendo, mas o Senhor está fazendo tudo para trazer você para o caminho certo, tá bom? Nós não somos, eu falo isso aqui, nós não somos religiosos, nós não somos fanáticos, nós estamos aqui pregando para você um manto religioso, nós estamos falando que Jesus é a razão de viver e ponto final. Irmão Antônio, essa pessoa, irmão Antônio, também que está com uma dúvida, que também que é uma luta, porque para vir para o Evangelho é uma renúncia, né?
0: É uma renúncia.
1: Muita coisa, não é só levantar a mão e dizer, quer, não é isso?
0: Não é só isso.
1: É uma entrega total, né, irmão Antônio? A gente sabe disso, tu lutou tanto, né, na verdade? Tu sabia, na verdade, no teu íntimo, sabia que a tua esposa estava certa, né?
0: Exatamente.
1: Tu sabia, mas é uma luta, né? Não é fácil deixar ela fora, né? Não estou dizendo aqui, falando para você, tem pessoa que até tem um bom comportamento, mas é uma luta também, né? Até para deixar o manto religioso.
0: É verdade.
1: Tem a família, tem tudo ali. E, Montoni, mas assim, na tua palavra para os nossos ouvintes, essa é a pessoa que também quer, Montoni, dizendo: não, eu preciso mudar de vida. Como eu estou vivendo, eu preciso mudar de vida mesmo. Eu não quero me meter no manto religioso, eu quero o caminho certo que Deus assim preparou, que é o próprio Senhor Jesus Cristo. Qual é a tua palavra para essa pessoa, irmão?
0: Eu quero dizer para os irmãos que estão me ouvindo agora que nós aqui não estamos falando de religião, mas estamos falando do Jesus verdadeiro, Deus vivo, né? E eu quero dizer para os irmãos que o meu processo não foi fácil. Não foi só um levantar a mão e aceitar Jesus.
1: Certo.
0: Aquele foi o primeiro passo onde eu deixei Jesus entrar na minha vida e eu deixei ele trabalhar na minha vida. Eu dei liberdade para o Senhor. Então, eu quero dizer para você que está nos ouvindo agora nesse momento, que está passando por grande provação, por grande luta, por necessidades, eu quero dizer para você: dá o primeiro passo em direção a Jesus e deixa ele entrar na tua vida e deixa ele trabalhar. Deixa ele mudar tudo aquilo que está errado, deixa ele transformar, porque Jesus ele transforma. Ele mudou a minha vida, ele mudou o meu cativeiro. Veja bem, irmãos, eu estou dando um resumo da minha história aqui por causa do tempo do culto. Mas eu quero dizer para você que eu fiquei 3 anos lutando, fazendo queda de braço com Jesus. E nesses 3 anos eu passei muita necessidade, eu passei por luta, passei por provas, eu não parava emprego nenhum, mas era o próprio Deus ali, ele me apertando para que eu ficasse na dependência dele. E eu sou testemunha viva daquilo que o Senhor fez na minha vida, e eu creio que ele pode fazer na tua vida também. É só você dar um passo na direção dele e dar liberdade para ele entrar na tua vida e deixar ele trabalhar. Aleluias.

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Estamos aí o evangelista irmão Antônio Marcos, né, contando para o nosso ouvinte como foi como Deus agiu na vida dele para ele vir até Jesus, né? Que benção. Vamos mandar um abraço aí para o nosso ouvinte, o Jaime Orenço,

0: né, nosso ouvinte agora, um sábado passado, esteve aqui conosco. Que bom, né, o Jaime Lourenço, né? Nosso amigo aí. Ele está agora nos ouvindo, também nos assistindo. Obrigado, tá bom? Deus abençoe você, teu familiar. Diz assim: boa tarde, amigo Alexandre. Um bom final de semana para vocês e sua família. Tá certo, Jaime? Obrigado, tá bom? Pela vossa audiência. E também o pastor Jorge Luiz Pereira diz assim: um abraço, um grande abraço, meu irmão. Que bom demais. Deus abençoe também você, tá bom? Pastor Jorge Luiz Pereira e seu ministério, tá bom? E todos os seus familiares, Deus abençoe. Também falar em pastor, também lá quem está nos, tá nos ouvindo também, Antônio, é lá da cidade de Viamão, o pastor Silon dos Santos.
1: Que benção, hein? Um conterrâneo.
0: É, que benção. Segundo ele, disse que ele vai nos transmitir lá, né?
1: Ô,
0: que
1: bom, glória. Demais,
0: né? Ele tem um programa também lá e ele bota nós lá. Tem vezes que ele consegue botar ao vivo, tem vezes que ele consegue pode botar a gravação, né?
1: É benção de Deus,
0: que bom,
1: né?
0: Lá na cidade de Viamão, lá já estive lá, na cidade de Viamão com o pastor Silon. E interessante, quando eu cheguei lá no interior, a igreja dele, quando cheguei lá, a primeira pessoa que me atendeu era o porteiro. E o porteiro, quem sabe como é o nome do porteiro? Jesus.
1: Que bênção, hein?
0: Eu disse que me atendeu foi o próprio, né, o Jesus, né? Que tem o nome Jesus, o porteiro dele, né? Então, um abraço para o irmão Jesus lá da cidade de Viamão, que é o obreiro lá do pastor Silon dos Santos, né? Um abraço para vocês, tá bom? Quem quer mandar também um abraço para vocês, também o irmão Nazano Alanda, tá certo? Aqui da cidade de Aranguá, Deus abençoe vocês.

0: Vamos nessa, graça, gente. Boa, essa força, é. Nós conseguimos atender a equipe meus sociais, também pelo WhatsApp, né? Tentando dar conta, tá certo? E aí, um abraço para o meu Arino, para sua esposa, né? Está conosco hoje, mas não puder estar. Um abraço para vocês, tá bom? Ela manda um abraço também para o irmão Wilson, tá bom? Deus abençoe vocês. E também manda um abraço aí para todos os ouvintes, aquela canção bonita, né? Deus abençoe. E também manda um abraço para você também, Antônio, né? Para sua esposa, né? Para todos os seus pais.
1: Isso, muito obrigado.
0: Tá certo. E também o pastor Gilmar também, falecendo aqui, mandou para mim pelo WhatsApp aqui também, pelo Face aqui, disse que está lá em Camboriú, né? Nós ouvindo lá e disse que está bom a programação. Que bom, né, pastor Gilmar, falecendo, quando o horário é meio de nós, tá bom? Deus abençoe.

estar atento, aí ligado no rádio, para abrir sua Bíblia nessa tarde abençoada no Evangelho de Mateus, capítulo 9, e versículo 27 da Palavra de Deus, aonde o Senhor preparou essa palavra para nós nessa tarde. A cura de dois cegos e um mudo. Mateus capítulo 9, versículo 27 da Palavra de Deus. Aleluias. Evangelho de Mateus capítulo 9, versículo 27. Que diz assim: partindo Jesus dali, seguiram-no dois cegos, clamando e dizendo, tem compaixão de nós, filho de Davi. E quando chegou à casa, os cegos se aproximaram dele e Jesus disse-lhes: credes vós que eu possa fazer isto? Disseram-lhe eles: sim, Senhor. Tocou então os olhos deles, dizendo: seja vos feito segundo a vossa fé. E os olhos se abriram, e Jesus ameaçou-os, dizendo: olhai que ninguém o saiba. Mas tendo eles saído, divulgaram a sua fama por toda aquela terra. E havendo-se eles retirado, trouxe-lhes um homem mudo e endemoniado. E expulso o demônio, falou o mudo, e as multidão se maravilhou, dizendo: nunca tal se viu em Israel. Então a palavra de Deus aqui, meus amados irmãos, ela vem falar a respeito das misericórdias do Senhor sobre a nossa vida. Sobre a palavra de Deus que aqui foi mencionada, o Senhor Jesus Cristo realizou 3 milagres. Houve curas, houve libertação, houve restauração. Eu quero crer que nessa tarde Deus está curando, Deus está restaurando e Deus está libertando alguém que está nos ouvindo aqui. Porque o nosso Senhor Jesus Cristo, a Bíblia diz que por onde ele passava, o milagre acontecia. Se você voltar uns versículos atrás aqui da palavra de Deus, no versículo 18, vai falar a respeito de um milagre que Jesus alcançou sobre a vida da mulher do fluxo de sangue e uma ressuscitação sobre a filha de Jairo. Veja bem, irmãos, a Bíblia vem descrever aqui que essa mulher do fluxo de sangue já havia há 12 anos padecendo de uma enfermidade incurável, na qual a medicina daquela época já não alcançava ela. Mas ela, ouvindo falar de Jesus Cristo, ela foi ao encontro de Jesus. Mesmo ela sabendo, por ser mulher e impura, ela não podia aparecer publicamente. Mas ali eu creio que o Espírito Santo de Deus já estava dando estratégia para ela chegar até Jesus sem causar constrangimento para Jesus e para ela. E a Bíblia vem dizer que ela ali pensou consigo mesma: se eu tão somente tocar a sua veste, ficarei sã. Veja bem, somente na veste, somente na orla de Jesus Cristo. Ela não olhou para a dificuldade, ela olhou para Jesus, porque ela sabia que Jesus era a solução do seu problema. Ela não tinha mais nada a perder. Ela não olhou para o impedimento, ela não olhou para as dificuldades, ela não olhou para o seu problema naquele momento. Ela estava olhando para a cura, ela estava olhando para aquele que podia alcançá-la. E quando ela então foi em direção a Jesus, e Jesus, voltando-se para a multidão e dizendo que alguém havia lhes tocado, e ali os seus discípulos: mas mestre, todos lhe tocam. E Jesus disse: não, alguém me tocou diferente, alguém me tocou com fé, porque de mim saiu virtude. E a Bíblia vem dizer então que Jesus olhou para baixo e viu aquela mulher ali no chão, prostrada aos pés de Jesus e adorando a ele. E Jesus olhou para ela e disse: tem ânimo, filha, a tua fé te salvou. E ela imediatamente ficou curada, ficou sã. Houve um milagre ali, houve uma restauração, não somente física, mas espiritual. Deus alcançou a vida dela por causa da sua fé, assim como foi também na vida de Jairo, porque a sua filha já estava padecendo de uma enfermidade, enfermidade essa de morte e não de vida. Mas Jesus disse para Jairo: vamos em direção à casa, à tua casa, e lá o milagre vai acontecer. Eu quero crer pelos olhos da fé que Jairo estava olhando para Jesus naquele momento, estava crendo no seu milagre.

0: Ele sabia que Jesus era a resposta, ele sabia que Jesus podia alcançar a sua filha, alcançar a sua família e a sua casa. Então, quando Jesus vai em direção a Jairo, logo após ter feito um grande milagre na vida de uma mulher que padecia 12 anos, chegando lá, então os instrumentistas, as choradeiras, estavam chorando porque a filha já havia padecido, já estava morta, e todos estavam dizendo para que Jairo então despedisse Jesus, que não precisava mais de Jesus, que Jesus tinha chegado atrasado. Mas eu quero dizer para você nessa tarde que Jesus nunca chega atrasado, ele chega sempre na hora certa, sempre na hora do teu milagre e do meu. Então Jesus disse ali, ó, para aquelas pessoas incrédulas, porque havia uma incredulidade naquele povo, para que todos se retirassem e somente Jesus, o pai, a mãe e 3 discípulos foram convidados para entrar no quarto. E quando entraram no quarto, aquela menina estava lá, morta já, e Jesus tocou na menina. E Jesus disse: retirai-vos, que a menina não está morta, mas dorme. Então a menina se levantou. Jesus disse: levanta-te daí, Talita cumi. E ela se levantou, ela foi ressuscitada. Jesus levantou ela, Jesus levantou aquela família, Jesus trouxe aquela família para fora, uma família que já estava sem fé, uma família que já estava padecendo por causa de um familiar seu que não estava mais ali, mas Jesus entrou naquela casa, Jesus mudou a história daquela família e o milagre aconteceu. Assim como Jesus fez na vida de 2 cegos e de uma pessoa que era muda, que era possuída, possessa de demônios, mas Jesus, quando ele chega aonde ele está, o mal tem que sair, o mal tem que se retirar. Eu quero que você entenda que nessa tarde Jesus está alcançando vidas, Jesus está mudando história, Jesus está tirando você do cativeiro, Jesus está levantando você que está caído, que está desanimado, que não tem mais esperança. Mas eu quero que você saiba que os céus estão abertos e que o milagre é um milagre para aquele que crê, para aquele que tem fé. E se você crê e tem fé, Jesus vai alcançar a tua vida. Quem sabe tem alguém da família que está no hospital, que está desenganado pela medicina, mas eu quero que você entenda que o médico dos médicos, ele está pronto para te ajudar. Aleluia! Oh, glórias a Deus! Eu sinto a presença de Deus aqui nesse lugar. Sinta ele aí, sinta ele aí na tua casa, sinta ele aí no teu trabalho, aonde quer que você esteja. Fica com essa palavra e guarda ela na tábua do teu coração. Amém. Aleluia.
1: Que palavra boa para meditar, hein? Isso mesmo, meu amigo, minha amiga. Dê uma chance para Deus, tá bom? Para Deus abençoar você. Isso mesmo, tente buscar a Deus que vai te dar graça, tá bom? Nós louvamos a Deus, louvamos a Deus, né? Que bom demais aqui, recebemos hoje aqui o evangelista Antônio Marcos. Ele veio testemunhar, seu testemunho muito bonito, e também uma palavra para os nossos ouvintes. Esperemos que não fique só dessa vez, tá bom, Antônio? Agora sabe o caminho, né?
2: Obrigado pela oportunidade.
1: Tá certo. Irmão Antônio, a esposa do irmão Arlindo mandou dar uma nota aí do congresso, pode falar aí.
2: Isso, nós aproveitando já a oportunidade que nós estamos aqui, né? Não tinha esquecido, né?
1: Tá certo.
2: Então, em primeiro lugar, quero fazer aqui um agradecimento ao pastor Paulo César, né?
1: Certo.
2: Que é meu pastor da Igreja Primitiva lá da Polícia Rodoviária. É, pastor presidente também das Igrejas Cristã Primitiva de Santa Catarina, né? Glórias a Deus. Então, irmãos, eu quero convidar a todos nessa noite, né, para se fazer presente ali na nossa sede do Mato Alto, ali onde nós teremos um congresso abençoado, um congresso de avivamento, né? O congresso dos círculos de oração, glórias a Deus. E eu creio em nome de Jesus que Deus fará milagres e maravilhas acontecer, glórias a Deus, nesse congresso, né, irmãos? Então estará ali presente hoje um pregador lá da cidade de Camboriú, o pastor Lucier estará trazendo a palavra de Deus aqui no 33º Congresso, né? Dos Círculos de Oração Geral das Igrejas Cristã Primitiva.
1: O nome
2: do
1: pastor lá, o nome do pastor
2: Pastor Lucier.
1: Já, né? conheço ele, tem uma palavra muito boa, né?
2: Lá, eu não o conheço pessoalmente, mas os irmãos conhecem muito bem ele, né?
1: Ele então, teve aqui na sede, aqui na Saber de Deus, 3 dias antes de comunicar. Muito bom, muito
2: isso, assim, é uma bênção de Deus, né? Pastor Lucier, lá da cidade de Camboriú, né? Estará ministrando a palavra de Deus hoje, amanhã, lá na igreja sede do Mato Alto, da Igreja Cristã Primitiva de Santa Catarina, né? No 33º Congresso. E você é nosso convidado em nome de Jesus, né?
1: Até eu tô me achando convidado, ainda também, eu acho que também eu vou lá, irmão.
2: Deus, ô, glória, lá, vai ser bênção de Deus.
1: Convidar meu Diego Heraldo, né, para nós lá.
2: Isso.
1: Também lá adorar a Deus com vocês, tá bom?
2: Começa hoje às 19h30, né? E prossegue amanhã no mesmo horário também. Estará lá o conjunto de louvores, cantores. Então que vamos bênção, formar um grande coral e cantar um lindo louvor para Jesus.
1: Tá certo. Vamos nessa graça, vamos atender mais um ouvinte aqui, Fotocorte, minuto, vamos embora, com um passo, hora rápida, hein? Aqui no programa Jesus, Jesus Vita, lá na cidade, na capital, na Florianópolis, a Terezinha da Coloninha tá lá nos ouvindo, mora aqui na cidade de Aranguá, a Terezinha tá lá em Florianópolis. Irmão, eu tô aqui na capital ouvindo vocês, hein? Que bom demais, hein? O programa Jesus Viveu é longe, hein? Camboriú, em Florianópolis e também até lá nos Estados Unidos, viu, sim? Que bom demais para essa grande audiência que temos aqui na programação Jesus e Gazão. Então ele chegou na cidade de Viamão. Falei dele, chegou aqui agora, Antônio. Antônio Marques chegou aqui agora, o pastor Silon dos Santos, lá da cidade de Viamão. Diz assim: boa tarde, na paz do Senhor Jesus Cristo. Que Deus abençoe ricamente todos, em nome do Senhor Jesus Cristo. Amém, tá certo, pastor Silon dos Santos. Obrigado, tá bom? Obrigado pela vossa audiência. Muito obrigado, tá bom? Deus abençoe o teu lindo ministério aí na cidade de Viamão e todo o teu rebanho e tua família, tá bom? Tá certo? Obrigado também para você, pastor Silão dos Santos, nos transmitindo lá ao vivo, tá certo? Ele tem um canal lá levando a palavra de Deus. Ele está nos transmitindo lá também, né? Que bom demais saber disso, tá bom? Obrigado, pastor Silão dos Santos, aí somando conosco no reino do céu. Também chegou aqui também a Rosa Maria Rocha, diz assim: a paz do Senhor, tá certo, tá certo. Vamos nessa graça, vamos nessa força, gente boa, aqui no programa Jesus e Razão de Viver. Nós vamos também, irmão Antônio, nós temos, muitas pessoas que querem oração, ainda falta 2 minutinhos, você vai orar para o nosso ouvinte, também para a sua oração e também para a irmã Vera, né? A vida é o desafio, né? A irmã Vera louva o Senhor. Ela foi no médico e descobriu uma doença delicada, né?
2: Vamos orar.
1: Agora
2: pra Vamos doença orar delicada, por ela, né?
1: Foi surpresa para ela também. Ela foi no médico fazer um exame, né? E de repente apareceu essa doença, né? Mas Deus sabe todas as coisas. Vamos orar para a irmã Vera. Se der vontade de Deus, que Deus venha curar ela e ficar mais tempo conosco. Ela é muito guerreira, amém, né? Ela louva o Senhor de coração para coração, né? E ela descobriu essa doença que veio agora. É um desafio. A vida é um desafio, né, irmão Antônio, né?
2: A vida é um desafio, mas Deus dá vitória, né?
1: Então vamos também orar para a irmã Vera, tá bom? Para toda a sua família. Pode orar, irmão, não somente para a irmã Vera, também para todos os ouvintes, fica à vontade.
2: Amém. Então, irmãos, vamos levantar um clamor aqui nessa tarde para que Deus venha alcançá-los aonde quer que você esteja, né? Vamos orar em especial para aqueles que estão enfermos também, que Deus possa curá-los e restaurá-los em nome de Jesus. Querido Deus, amado Pai, em nome de Jesus, chegamos até a tua presença neste momento, Senhor. Crendo no teu milagre, meu Deus, conforme a tua palavra foi mencionada aqui, meu Deus, que através da nossa fé, Senhor, o Senhor alcança, meu Deus, alcança aqueles, meu Deus, que estão precisando de um milagre urgente, meu Deus, aqueles que estão enfermos, aqueles que estão padecendo, estão perecendo, meu Deus, que o Senhor possa estender as tuas mãos de misericórdia em nome de Jesus, Pai, independente da situação, sim, independente de onde quer que esteja neste momento, meu Deus, assim como o Senhor mudou a minha história, mudou o meu cativeiro, eu creio que o Senhor pode mudar a história, eu creio que o Senhor pode mudar cativeiro, eu creio em nome de Jesus, Pai, que muralhas venham a ser colocadas por terra, meu Deus, que correntes venham a ser quebradas, meu Deus, para que o teu nome venha a ser exaltado e glorificado, meu Deus, eu creio em nome de Jesus, no teu agir, no teu milagre, em nome de Jesus. Amém.
1: Amém, Senhor.
2: Aleluia.
1: Gente abençoada, nós vamos embora em paz, tá bom? Obrigado você que mandou mensagem, você que não mandou, mas ficou conosco até agora, tá bom? Nos acompanhou através das mídias sociais, nos acompanhou através das ondas amigas da Rádio Verdes Mares 87.9 FM, aqui no programa Jesus.

0: Até mesmo nos acompanhando através do aplicativo. Eu envio aplicativo para muitos caminhoneiros, né? Um abraço aí para os caminhoneiros do Brasil. Nos ouvindo também pelo aplicativo da Rádio Verdes Mares 87.9. Daqui a pouco vai vir o voo, né? Eu vou dar aqui um amém para vocês. Mas depois vai entrar irmão Orca Santos com o programa dela, o programa Luz para o Seu Caminho. Um programa muito abençoado. Já está aqui irmão Orca, tá bom? No estúdio, tá bom? Vai entrar daqui a pouco com o programa dela bonito, hein? Luz para Seu Caminho, tá certo? Muito tempo a irmã Orca tá nesse caminho também, né? E também aqui através da emissora da Quinta Rádio, levando também as boas novas, somando dentro do céu. Que bom saber que Deus levanta pessoas assim, né? Para divulgar as boas novas dele através das ondas amigas dessa rádio. Irmão Evangelista Antônio Maico, foi um prazer, tá bom? Uma benção.
1: Obrigado pela oportunidade.
0: Veio só enriquecer o programa, né?
1: Amém.
0: Isso aqui que aconteceu hoje, irmão, vai ficar gravado até arrebatamento, tá bom?
1: Ô, glória. Benção de Deus.
0: Quando o irmão quiser assistir, é só apertar ali e vai assistir novamente, tá bom?
1: Amém.
0: E eu rico para as pessoas que isso aqui vai ficar gravado até no arrebatamento, né? E eu não sei quantas almas vão ouvir essa programação.
1: Mas cremos que Deus vai alcançá-los.
0: Mas eu tenho assim, irmão Antônio Marcos, quando nós chegarmos no céu, na glória, Deus vai revelar, tá bom, para nós a programação que fizemos hoje.
1: Amém.
0: E quantas almas vieram, tá bom? Porque nada é lançado no ar, é jogado fora, mas a semente cai na terra boa, amém?
1: A semente foi lançada, né?
0: Foi lançada, e teu testemunho é muito importante, a tua palavra, né? E até a próxima, tá bom, irmão?
1: Amém. Né? Estamos aqui prontos para...
0: Já tem meu telefone. Já, Alexandre, estou com vontade no programa. Daí a gente ajuda com você, tá bom? Na próxima aqui, talvez traz a esposa também.
1: Isso, né? Trazemos ela aí, porque ela adora louvar também,
0: que bom,
1: né?
0: Que bom,
1: vai
0: que
1: ser bênção de Deus, hein?
0: Tá bom. Obrigado, tá bom, irmão Antônio? Deus abençoe.
1: Amém, Deus abençoe.
0: Teu ministério, sua família, tá bom? Obrigado por você vir aqui. Gente boa, vamos embora em paz, hein? Foi um prazer. E se Deus permitir, nós voltaremos sábado que vem com mais uma edição do programa Jesus e Razão Viver. E na comunicação com muito prazer, irmão Alexandre Santos. E eu desejo para você uma semana abençoada na presença de Deus. Um abraço e até mais.

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Oh, glória a Deus, alegria imensa no meu coração em me encontrar aqui na emissora novamente, levando até você o programa Luz para Seu Caminho, na direção da missionária Olga e a diretora é a missionária Olga e a direção é o Pai, o Filho e o Espírito Santo de Deus, né? E na mesa de áudio, a nossa linda Tati. Muito obrigada, já estava com saudade. E sintonizando o nosso programa, você, querido ouvinte, você é muito importante para Deus e para nós aqui. Sinta-se à vontade, por certo, Deus tem bênçãos para a sua vida. Aleluia! Porque a Bíblia diz que as bênçãos do Senhor é quem enriquece e não acrescenta dores. Amém? E também diz na palavra de Deus que onde tiver dois, três reunidos no nome do Senhor, Jesus está junto. Missionário, eu estou sozinha. Você vai estar com o Pai, o Filho e o Espírito Santo. E com a nossa programação sendo abençoada também. Amém, queridas?

Aleluia, glória a Deus. É, exaltado, engrandecido é o Senhor. Toda honra, toda glória, todo louvor pertencem a Deus. Deus não atrasa. Ele chega na hora certa. Chegou quando Daniel foi jogado à cova dos leões e protegeu. Chegou na fornalha com Sadraque, Mesaque e Abednego e os defendeu. Aleluia, glória a Deus. Quando abriram a fornalha, olharam, tinha mais um homem, o quarto homem. Aquele homem resplandecente, Jesus o Nazareno, protegendo aqueles homens, aleluia, que estavam aos cuidados de Deus. Quando estamos aos cuidados de Deus, tudo tem solução para as nossas vidas. Aleluia!

Não importa, não importa, não importa, meu querido, minha querida, o que você está passando, não desanime, não perca sua fé, aleluia, glória a Deus, não perca sua fé, porque é Deus quem segura nas suas mãos e diz, não temas que eu te ajudo, é Deus quem nos segura, é Deus quem nos capacita, Ele não nos desampara, Ele jamais desampara quem ama. E Ele ama a todos, Ele ama a sua vida, ama a sua família, aleluia, Ele ama. Deus enviou seu Filho único, e a Bíblia diz que Deus amou o mundo de tal maneira que deu seu Filho unigênito, único, para que ninguém pereça, mas tenha a vida eterna. Quando se voltamos para Deus, não perecemos, né? E eu tenho certeza que você conhece a palavra Deus, você sabe que Deus é onipotente, onisciente, onipresente, foi Ele quem estendeu os céus e a terra, você é obra das mãos do Criador. Como você vai ser abandonada? Como você vai ser desamparado? Aleluia! Pois você é obra do Criador. A Bíblia diz que nós somos herança do Senhor. Aleluia, Ele nos amou primeiro, e a minha Bíblia diz, as nossas Bíblias diz, todas as Bíblias diz, que antes que nós fôssemos formados no ventre da nossa mãe, Deus já nos conhecia. Aleluia, eu sou grata, eu sou feliz, eu não tenho palavras para milhões, milhares de palavras. Se eu falasse de hoje até a minha partida, obrigada, Senhor, por ter me escolhido. Ainda é pouco. Ainda é pouco. Por tudo que Deus fez pelas nossas vidas, nos amou primeiro. Nós não somos órfãos. Nós temos um Pai. Amém? Você crê assim? Dá um glória a Deus aí na sua casa, mulher. Você não está sozinha. Seus filhos estão vivos? Aleluia. Estão respirando? Deus é o dono da vida. Eu vim para que tenhas vida e vida com abundância. Creia, mulher. Aleluia. Deus veio para te dar vida e vida com abundância. Você que está enferma. Ah, mas o médico deu diagnóstico. Da enfermidade, é impossível ter cura. Mulher, a Bíblia diz que tudo é possível aos que crê. Quem falou essas palavras? Jesus para Marta. Marta, se tu crê, tu verás a glória de Deus. O teu caso não é pior. Não é pior do que os irmãos de Marta e Maria. Viu? Já estava se decompondo. E Deus ressuscitou. Ela disse, Senhor, já cheira mal. Fazem 4 dias. Marta, Marta, se tu crê, tu verás a glória de Deus. Amém? Teu problema não é maior.

Bíblia, a minha Bíblia, nossas Bíblias diz que Jesus, ele saiu da cruz. Que Jesus foi para o túmulo porque colocaram, mas do túmulo ele saiu, ressuscitou ao terceiro dia. E a minha Bíblia diz que ele está à destra do Pai intercedendo por nós. Aleluia! Todo poder foi lhe dado nos céus e na terra. Ele tem poder para ressuscitar mortos. Ele tem poder para curar, para repreender essa enfermidade da sua vida. Ele tem poder para acrescentar anos de vida para você. Sabe por quê? Ele fez na vida do rei Ezequias. Ele fez na vida do rei Ezequias. Acrescentou 15 anos de vida para aquele homem. Mulher, Deus pode fazer na sua vida, acrescentar anos de vida para você fazer mais para o Senhor. Você, homem, mas não esqueça que quando Deus renova as nossas forças, Deus nos cura, é porque Ele quer algo mais de nós. Para que nós venhamos a sair do acomodismo, fazer mais e mais para o Senhor. Amém? Porque ainda que nós trabalhássemos para Jesus todos os dias, ainda é pouco. Eu sei que nós temos os nossos afazeres, mas dá para tirar o tempo para Jesus, que Jesus deixou tudo, deixou o trono de glória e veio a esse mundo por amor às nossas vidas, não é verdade? Quem ora, ora, intercede. Quem ministra, ministra. Quem faz missão. Aleluia! Quem louva, louva. A Bíblia diz que nós devemos buscar em primeiro lugar o reino do céu, a sua justiça, e demais coisas vos serão acrescentadas. Amém?

Oi, mana. A minha irmã Fátima, mulher guerreira, me orgulho das minhas irmãs. São mulheres guerreiras, mulheres que temem a Deus. E ela mandou mensagem aqui para o nosso programa, dizendo que Deus é bom o tempo todo. Ele é maravilhoso, linda. Ele é maravilhoso com as nossas vidas, com a nossa família, né? Com os nossos vizinhos, com o nosso povo também aqui do Balneário Arroio do Silva, que eu já amo muito, né? Fazem 5 anos que eu estou aqui. E eu já fiz amizade, já conheço o prefeito, né? O Jorge é maravilhoso, né? Maravilhoso, atencioso. E estou muito feliz de conhecer o nosso prefeito aqui do Arroio do Silva, a linda Tati, que também faz parte aqui do povo da prefeitura, né? Que trabalha ali também. E muitos ali a gente já conhece, irmãos em Cristo, o Giovanni, o nosso irmão que trabalha aqui, o Alexandre, também trabalha na prefeitura. A gente conhece muita gente ali, gente boa, maravilhosa e atenciosa. A gente se sente em casa, gosto muito do... Olha, eu não pensava, jamais ia saber que Jesus ia me trazer para um lugar tão bom. Araranguá é maravilhoso, né? Mas aqui está muito bom também. Aqui está maravilhoso. Muito bom morar aqui e conhecer esse povo abençoado, né? Esse povo abençoado. Muito obrigada. A nossa programação toda para o prefeito Jorge, a sua esposa e toda a sua família e todos os funcionários ali da prefeitura. Também para as nossas autoridades policiais. Os policiais que vivem sempre nos protegendo. Muitas vezes a pessoa se sente irritado, né, quando eu vejo os policiais, mas eles estão fazendo o seu trabalho e nos protegendo também, né? Nós não podemos andar sem cinto de segurança. Quando a gente pensa na polícia, a gente já põe o cinto. Isso é muito bom, é um alerta para nós da segurança, né? E eles estão fazendo o trabalho deles. Minha gratidão. Nosso programa todo especial para eles, para todos vocês aí do Rio Grande do Sul, de Caxias do Sul, Lindonês Alberto, missionário, sua mamãe está enferma, mas está no controle de Deus, querido, está no controle de Deus. Todos nós estamos no controle do Papai do Céu, né? E para os nossos irmãos ali de Mato Grosso do Sul, que sintonizam muito o nosso programa, mandam mensagem para o meu celular e que Deus os abençoe. Aqui perto, aqui do Ermo, o nosso povo ali do Ermo sintoniza o nosso programa. Enfim, em todos os lugares aonde a internet leva, né? Que Deus abençoe também através da nossa Rádio Verdes Mares. Que Deus abençoe todos em nome de Jesus. Amém?

0: A Bíblia diz: pode uma mulher esquecer tanto do filho que cria, que se não compadeça, que se não compadeça dele, do filho do seu ventre? Mas ainda que esta se esqueça, todavia me não esquecerei de ti, diz o Senhor. Ainda que uma mãe, é raridade uma mãe esquecer dos filhos, né? Às vezes tem crianças nas doações, porque as mães são doentes ou viciadas, né? Mas elas não se esquecem. Elas fazem a doação porque estão doentes, estão fora do sentido, né? Mas mãe não se esquece dos filhos. Imagina o nosso Deus. Imagina o nosso Deus, que nós somos obra das mãos do Criador. Você já plantou uma flor? Eu amo flor. Meu pátio tem árvores, tem flor. Eu planto flor e todos os dias eu rego. Eu rego bem regadinha e converso com elas. Eu me apaixono por elas. E oro a Deus. Para Deus, porque elas têm vida, né? Para Deus cuidar delas. Que é uma planta que eu plantei. Imagina a criação de Deus. Nós somos a imagem e a semelhança de Deus. O quanto Deus nos ama. É lindo, não é? É lindo, é importante, é gratificante. Eu me sinto tão segura. Não são palavras lisonjeiras, não. Eu me sinto tão segura, tão tranquila. Aqui eu digo porque a gente está por aqui, passando por aqui, né? A gente vai voltar para a casa do Pai. Eu me sinto muito segura. Me sinto segura e me sinto privilegiada. Às vezes eu me seguro um pouco, porque assim parece que não é fanatismo, não. É paixão, é amor, é gratidão de Deus ter me resgatado. Eu não fiz nada para merecer esse tão grande amor. Vale a pena você levantar pela manhã, agradecer, glorificar, exaltar. Primeiro lugar, agradeça. Ora. Segundo, convida Ele para guiar os teus passos, para cuidar da sua mente, dos seus pensamentos, para cuidar da sua família. Ele já disse que não nos deixa só. Mas de vez em quando ainda eu digo: ai, Senhor, não me deixa só. Ele já disse que não deixa. Mas como a gente se preocupa, porque a Bíblia diz que nós estamos sujeitos a falhar, né? E daí a preocupação vem. A gente tem família, às vezes altera a voz, às vezes a gente põe ordem e assim vai. E daí a gente fica aquela preocupação, coração ardeu. Ai, Jesus, será que eu não pequei? Senhor, não me abandona, tem misericórdia de mim. Andar com Deus não tem preço. Não tem preço. E você pode acreditar, neste momento, você que me ouve, aleluia, que Deus está em seu lar, na sua vida, no seu caminhão, você que está dirigindo, né, através das redes sociais, você que está nos ouvindo através das verdes mares, você acredita que Deus está aí, perto de você, em todo canto deste mundo. Ele é onisciente, onipotente, onipresente. E se você crê, você pode receber um milagre. Você pode receber um milagre. Eu já recebi tantos milagres. Eu sou um milagre, gente. Eu sou um milagre. Eu sou um milagre. Aleluia. Glória a Deus. Nosso programa é todo especial para a Elisângela, seu esposo, que está sintonizando o nosso programa. Também é, nosso abraço caloroso para o Gelson e sua esposa. Para o Edson, meu sobrinho e sua esposa, que são gaúchos e estão aqui residindo aqui no Arroio do Silva. E, enfim, para os nossos pastores, missionários, missionárias, círculos de oração, mocidade, juventude, adolescentes, as mamães, papai, para nós todos, né? E eu quero vos dizer e voltar que eu não esqueci. Deus não te abandona. Deus não te abandona e quero vos dizer assim, ó. Que neste momento eu estou sentindo em meu coração de fazer uma calorosa oração. Eu oro quando sinto. Às vezes a gente tem costume de orar só no final do programa. Mas eu senti no meu coração de orar agora. Agora, porque tem alguém necessitado. Tem alguém necessitado. Jesus ressuscitou mortos no passado. Fez cego enxergar. Paralítico andar. E Deus faz milagre hoje. Ele não mudou. Ele é Deus e não há outro. O nome da tua filha? Daniela. Tá. Nós vamos orar? Vamos orar? E você... Eu vou pegar minha água, que eu amo orar e também pedir a unção divina na água. E eu levo para minha casa, dou para minha família, dou para meus vizinhos e vai. Oramos? Pode abrir. Deus Todo-Poderoso, Deus que criou os céus e a terra, Deus onipotente, onisciente, onipresente, aleluia, Deus que tudo pode, tudo vê, tudo contempla, aonde a minha mão não pode ir, a sua pode, porque a sua é saradora, é milagrosa, aleluia. E o Senhor sabe que existe um povo, Pai, que crê na oração da missionária. O Senhor sabe que existe um povo que sabe da sua existência. O Senhor sabe que existe um povo, aleluia, que sabe que o Senhor faz milagre. E nós precisamos de milagre nesta hora. Nós precisamos, Senhor, mexer com o trono da graça. A tua palavra diz que o Senhor se inclina, se curva, se inclina para ver a terra, para ver o povo, e as suas mãos não estão encolhidas para que não possa abençoar. Senhor, em primeiro lugar eu te peço, vá aonde está a Evelyn, Senhor, a filha da Tati, Senhor, que está enferma e ela precisa de ser curada. Deus, aleluia, eu creio, Senhor, na cura da Evelyn. Vá de encontro agora, em nome de Jesus. Evelyn, em nome de Jesus, receba a cura, em nome de Jesus, em nome de Jesus, que toda a enfermidade caia por terra, em nome de Jesus, em nome de Jesus, receba a cura, Evelyn, porque o nosso Deus cura, Ele é maravilhoso. Oh, aleluia, aleluia, aleluia, Deus, Deus, Deus, Deus, Deus. Pai, abençoa a Tati, a mãe da Evelyn, Pai, a mãe das filhinhas dela, Pai, essa mãe guerreira, Pai, aleluia, abençoa da força da vitória para ela continuar trabalhando, Senhor, cuidando da sua família como ela cuida. Senhor, provê para ela o que precisa, Senhor. Eu não conheço, mas o Senhor conhece, Pai. E nós dependemos de Ti para tudo e todas as coisas. E a palavra diz que nenhum dos Seus pensamentos pode ser impedido. E operando o Senhor, quem impedirá, meu Pai? Opera milagres e maravilhas na família da Tati. Senhor, vá de encontro a minha irmã Fátima. Desde a planta do cabelo até a planta dos pés, Santo. Vai queimando toda a enfermidade. Vai queimando, Senhor. Vai libertando, Senhor. Aleluia! Ela crê em Teu nome. Ela vive
1: Senhor, na tua presença. Ela vive buscando a sua face. Faz milagre na vida da minha irmã. Faz milagre na vida da Vera, Senhor. Senhor, não sei quem é a Vera, Pai. Oh, aleluia, mas eu escutei na programação, Senhor, a qual o irmão Alexandre apresenta, que a irmã Vera está enferma. Vá de encontro, irmã Vera. Faz milagre, Senhor, porque o Senhor sabe fazer milagre. Senhor, vá de encontro a todos que estão enfermos, em nome de Jesus, e vai queimando, Senhor. Vai queimando, Senhor, toda a enfermidade, Senhor. Manda raio de fogo do céu e dissipa toda a enfermidade. Seja depressão, caia por terra, em nome de Jesus. Seja angústia, aflição, ansiedade, caia por terra, em nome de Jesus. Senhor, seja qualquer for a enfermidade, o Senhor ressuscitou mortos no passado. O Senhor ressuscitou a filha de Jairo também, Senhor. O Senhor fez cego enxergar, paralítico andar. Oh, maravilha de Deus! O Senhor tem poder para fazer milagre. Cura, repreende toda a enfermidade do teu povo que estão orando comigo. Senhor, liberta os viciados, Pai. Liberta as prostitutas, Pai. Faz milagre na vida deste povo, meu Deus. Pai, meu coração dói quando eu passo por alguém na rua, Pai. As pessoas viciadas correndo, descalço, Senhor. Meu Deus, é o povo, é obra das suas mãos. Liberta, faz milagre nessas vidas, Senhor. Faz milagre, Senhor. Vá, Senhor, faz o milagre, que o Senhor sabe fazer milagre. Senhor, também te peço, Jesus, derrama uma gota do teu sangue. Derrama unção divina nesta água, Jesus. Aleluia, o Senhor é água que mata a sede. Oh, aleluia, oh, aleluia. Pai, Naamã mergulhou na água e foi liberto da lepra. Oh, Jesus, derrama unção nesta água para a tua honra e sua glória, Jesus. Aleluia. Senhor, abençoa os pescadores, Pai. Senti no meu coração de orar pelos pescadores, Pai. Abençoa eles, Pai. Livra da livramento, livra de todo mal, Jesus. Oh, aleluia. Abençoa o prefeito da nossa cidade. Abençoa os profissionais ali da prefeitura. Deus abençoa as autoridades, Pai. Abençoa o nosso município, Arroio do Silva, Pai. Arroio do Silva é do Senhor. Nós decretamos esta vitória em nome de Jesus. Amém e graças a Deus.

Queridos, nós estamos por enquanto sem apoiadores, mas a nossa programação continua. Porque Deus é bom em todo o tempo, como diz a minha irmã. Né? Mas eu creio que daqui a pouco Deus vai abençoar, a gente vai ter apoiadores no nosso programa, né? Se você sentir no coração de mandar uma oferta para nos ajudar na programação, a chave Pix, eu vou falar bem devagar, tá? É 7 11 9 2 6 2 0 9 25. Quer que eu repito? Você foi buscar uma caneta?

Em nome de Jesus, amém? Obrigado, que Deus abençoe. Repito. Vou repetir. 7, 11, 9, 2, 6, 2, 0, 9, 25. Chave Pix.

minhas amadas, minha riqueza. Vocês são a razão do programa Luz para Seu Caminho estar no ar. Amo vocês. Certo? Amo vocês. E o meu telefone também, vou deixar, tá? É 48 99917 7010. Tá? Vou repetir: 48 99917 7010. Quando eu chego em casa, eu olho meu celular, tá cheio de mensagens e eu fico aqui falando e não olho. Mas você está nas minhas orações, ok? Deus abençoe em nome de Jesus.

Queridos, queridos, queridos, a missionária vai para casa, certo? A missionária vai para casa e permitindo Deus, nós voltamos. Se Jesus não voltar, até no próximo sábado, amém? Que Deus abençoe grandemente, em nome de Jesus, vocês que sintonizarão o programa e ficam na paz de Deus, descansem nos braços de Cristo, porque é bem melhor que uma rede, amém?

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1: Figurinha! É assim.

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0: de outro planeta.
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0: Valeu, meu fenômeno!
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0: Faz muito barulho pro Ariel aí, gente!
1: Barulho pro Felipe Araújo aí, muito obrigado, Goiânia! Vamos que vamos, é o Esquenta 2!
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0: só faz barulho aí. Isso aí, Rodolfo, galera!
1: Felipe Araújo, Deus abençoe, meu irmão!
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2: Marília. Ai, loirão. Vamos judiar desse povo.
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0: Minha linda.
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0: Você vai precisar, viu? Muito obrigado, cara. Que honra.
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0: chamada de vídeo.
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0: João Neto e Frederico e João Bosco e Vinícius.
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0: Essa é pra todas as perigosas e lindas do Brasil.
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2: Que é isso, Gilmar?
3: Honrado, bebê.
2: Uma honra estar com você aqui, viu?

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0: Matheus e Cauã.
1: Sérgio de Avião.
0: Sou forrozeiro, viu, velho?
2: Meu Deus.
0: Que sucesso, menino.
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0: Muito bom, muito bom.
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1: Oh, coisa boa, Miguel!
2: Cleito e Romário, canta essa moda e toma uma comigo.
1: Não precisa nem pedir duas vezes.
2: É assim, ó.

0: Salva de pá. Aô. Cleito Romário!
1: Valeu, obrigado.
0: Deus te abençoe, obrigado, muito. Meninos.
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0: Isaio Rodolfo, Hugo e Guilherme. Obrigado, você vai precisar, viu? Muito obrigado, cara. Que honra.
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0: Ponto final. Maiara Azevedo. Plural. Boa noite, Goiânia!
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2: Obrigado, Brasília.
0: Uma salva de palmas. 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

0: com essa moda, rapaz.
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0: te amo. Como eu te
1: amo. Obrigada, gente!
0: Como eu te amo.
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3: Alright. Os Agroboy on the road.

0: 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Chega Fernando e Sorocaba.
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0: Quinta-feira!
1: Jorge Mateus!
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0: Da Ferreira, tamo junto, cara. Sucesso, moleque.
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0: Obrigado, meu velho.
1: Obrigado, meu mano.
0: Ô, rapaz.
2: Uma salva de palmas pro Luan Santana aí, galera! Que energia é essa?
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0: Olha aí, Jorge Matheus. Garou.
1: E o César e Fabiano.
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